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0: Boa noite, são 20 horas em Joanesburgo. Damos início a mais uma edição de Radioscópio, o seu programa diário de notícias e análises aqui no Canal África. Estamos em direto no nosso estúdio Open Pack, pronto para lhe trazer as informações mais relevantes do continente africano e do panorama internacional. Pode acompanhar-nos em direto através do nosso site www.channelafrica.co.za. Eu sou Maria Maçã e estarei consigo durante a próxima hora, trazendo-lhe os principais acontecimentos da atualidade. Vamos aqui conferir os principais destaques das notícias de hoje. Líderes mundiais reúnem-se na ONU para discutir crises globais e o futuro da inteligência artificial. E grupos armados etíopes criam aliança contra o governo de Addis Ababa. Fica a seguir com o desenvolvimento das mais notícias na voz de João Yabalá.
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2: Saudações e muito obrigado, Mariamo. Vamos às notícias. Os líderes mundiais reúnem-se esta semana nas Nações Unidas para discutir uma série de desafios globais, entre eles a crise climática, a subida dos preços e o futuro da inteligência artificial. A reunião de alto nível da Assembleia Geral decorre num contexto marcado por conflitos armados no Irã, em Gaza, na Ucrânia, no Sudão, na República Democrática do Congo e em Myanmar. Sob o lema Restaurar a Confiança, Gerir a Transformação, uma organização das Nações Unidas que sirva a todos, os líderes procuram respostas equitativas, justas e imparciais para alguns dos problemas mais urgentes à escala mundial. Zambianos residentes nos Estados Unidos preparam manifestações junto à sede das Nações Unidas em Nova Iorque. Durante a Assembleia Geral, os protestos surgem na sequência das eleições de 13 de agosto, nas quais o presidente Hakainde Hichilema foi declarado vencedor de um segundo mandato. A missão de observação da União Europeia considerou que a votação decorreu em grande parte de forma pacífica, mas já apontou desigualdades e, posteriormente, incidentes graves e irregularidades durante a contagem.
3: The 2026 elections have come with a development that we, the Zambian people.
4: As eleições de 2026 trouxeram um desfecho que nós zambianos não esperávamos. Exigimos a restauração de um governo democraticamente eleito. Nas atuais circunstâncias, consideramos que está no poder um governo ilegítimo que se manteve no cargo com o recurso às forças armadas e, dessa forma, alterou o resultado das eleições. Exigimos, por isso, o restabelecimento da democracia na Zâmbia.
3: Demand the restoration of a democratically elected government in Zambia.
2: Ouvimos Agostinho Mukoka, ativista zambiano pela governação e especialista em comunicação. Três pessoas foram detidas na África do Sul por suspeita de envolvimento no assassinato de uma mulher numa zona leste de Joanesburgo. O caso é o mais recente de 9 homicídios registados na região, onde corpos de mulheres foram encontrados abandonados à beira da estrada. Sob pressão para travar a onda de assassinatos, a polícia classificou as detenções, de um homem e de duas mulheres como um avanço na investigação. Vários grupos rebeldes que combatem as autoridades etíopes em diferentes regiões do país anunciaram uma nova aliança com o objetivo de derrubar o governo de Addis Abeba. A coligação reúne a milícia Fano da região Omara, o Exército de Libertação Oromo, a Frente de Libertação do Povo Tigre, além de outros quatro grupos de menor dimensão. A nova coligação chama-se Aliança para a Sobrevivência. Maria Monsamo com mais pormenores.
0: Os sete grupos acusam o governo do primeiro-ministro etíope Abiy Ahmed de ser responsável por guerra, genocídio, destruição em massa e pobreza extrema, alegando que o país corre o risco de se desintegrar. Até o momento, as autoridades federais não reagiram às acusações. A Etiópia continua a enfrentar conflitos armados nas regiões de Oromia e Amhara, as duas mais populosas do país. Maria Moçamo, Channel Africa News.
2: E para fechar, o Centro Europeu de Prevenção e Controlo de Doenças anunciou esta segunda-feira que vai reforçar a sua presença na República Democrática do Congo e enviar mais 2 epidemiologistas para apoiar no terreno a resposta ao surto de ébola. Segundo a diretora do Centro Europeu de Prevenção e Controlo de Doenças, Pamela Rendi-Wagner, a decisão foi tomada devido à gravidade da situação no país. Dados das autoridades congolesas indicam que já foram registados mais de 7 mil casos de ébola, naquele que é considerado o pior surto da doença na República Democrática do Congo. E desta colocamos o ponto final às notícias de política. Fique ligado ao Kaleidoscópio, aqui mesmo no canal África.
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0: Muito obrigada, Sr. João Iabalá. E vamos aqui agora aos destaques desportivos. Boa noite, Sr. Jacob. O que é que temos hoje para a página desportiva?
5: Olá, Maria Moçamo e aos fiéis ouvintes do Canal África. O principal destaque desta edição vai para a atleta keniana Agnes Jabat Getich, que no domingo bateu o recorde do mundo da meia maratona. Em destaque está também o Mamelodi Sundowns da África do Sul, que derrotou o Al Ahly da Arábia Saudita e conquistou o troféu África-Ásia-Pacífico da Taça Intercontinental da FIFA. Estarei convosco às 20 horas e 30 minutos.
0: Obrigada, Sr. Jacob. E dando continuidade à nossa página de atualidades, os nossos ouvintes podem enviar seus comentários e perguntas para o nosso WhatsApp número +27 64 801 4724. E fiquem sintonizados com a África e o mundo através da Channel África, voz internacional, dizia da emissora pública sul-africana. 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
0: E passamos à parte das atualidades, Serviço de Língua Portuguesa de Canal África. Na África do Sul, a polícia anunciou novas detenções relacionadas com a onda de homicídios de mulheres que têm causado preocupação na região de Joanesburgo. O número de vítimas subiu para 10, depois de uma décima mulher ter sido encontrada morta no Soweto. As autoridades continuam a investigar se os casos estão ligados e se poderão envolver um ou outro, ou vários autores. Jacob Tivani com mais detalhes.
5: A polícia sul-africana anunciou a detenção de 3 pessoas, um homem e 2 mulheres, por alegada ligação ao homicídio de Jabulile Ntimba, cujo corpo foi encontrado a 17 de setembro em Kempton Park. A vítima foi encontrada parcialmente despida à beira de uma estrada, à semelhança de vários outros casos registrados na mesma região durante os últimos 2 meses. Segundo a polícia, existem indícios de que o homicídio de Jabulile Ntimba poderá estar relacionado com uma questão de natureza sentimental descrita pelas autoridades como um possível triângulo amoroso. Entretanto, uma décima mulher foi encontrada morta no domingo no Soweto, a sul de Johannesburg. O corpo estava enrolado num saco-cama e foi localizado junto a uma barragem. Com as 3 novas detenções, sobe para 4 o número de pessoas detidas no âmbito desta série de homicídios. A polícia, no entanto, diz que não pretende precipitar as investigações apenas para efetuar detenções, sublinhando a necessidade de reunir provas suficientes para esclarecer cada caso. O presidente sul-africano Cyril Ramaphosa reiterou que as autoridades vão continuar a procurar os responsáveis e prometeu mais recursos, financiamento e tecnologia para reforçar a segurança das mulheres. A polícia anunciou ainda que dois homens suspeitos de serem violadores em série deverão comparecer perante um tribunal da província de KwaZulu-Natal. Um deles, de 46 anos, terá sido associado através da análise do ADN a 16 casos de violação em Durban, enquanto outro, de 36 anos, foi associado a pelo menos 14 casos em duas províncias. A África do Sul continua a registrar níveis elevados de homicídios e violência baseada no gênero, mantendo a segurança das mulheres como uma das principais preocupações sociais do país. Reportando para a Channel Africa News, Jacob Ntivane.
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0: Moçambique e Brasil procuram aprofundar a cooperação no setor energético, com particular atenção com a exploração de petróleo e gás, investimento e formação de quadros. O presidente Daniel Chapo manteve encontros no Rio de Janeiro com responsáveis do Instituto Brasileiro do Petróleo e da Shell Brasil, à margem do Fórum Petróleo e Gás 2026. As conversações abordaram a experiência brasileira na indústria petrolífera, a partilha de conhecimentos e o desenvolvimento de competências técnicas. A aproximação acontece no momento em que Moçambique procura desenvolver o potencial das suas reservas de gás natural e reforçar a sua posição nos mercados internacionais de energia. Para analisar o potencial desta cooperação e os desafios para o desenvolvimento do setor energético moçambicano, conversamos com Salvador Reis, economista moçambicano.
8: Nós estamos a compreender que o Brasil, apesar de ser um país ainda colocado no extremo da periferia de desenvolvimento, o Brasil é um país em via de desenvolvimento, mas com avanços muito importantes em diversas áreas estratégicas, e particularmente no setor de petróleo e gás. Vamos ver que o Brasil já tem alguma experiência enorme na discussão e no debate sobre a temática de petróleo e gás. A Petrobras, que é a empresa pública brasileira no setor petrolífero, teve avanços importantes e chegou a ser das principais empresas a nível global que fazia a prospecção, assim como a exploração de recursos energéticos antes dos escândalos que o Brasil teve sobre corrupção nesta dimensão. Então, é importante que Moçambique se conecte a países como o Brasil, se conecte principalmente nessas indústrias de energia e de gás e, particularmente, que temos alguma vantagem particular, passa a redundância, de falarmos a mesma língua e termos boas relações comerciais e diplomáticas com o Brasil. A discussão com países como o Brasil tem a vantagem de ser terra a terra, por causa da dimensão de língua, mas também do sentimento de serem dois países em via de desenvolvimento, apesar do Brasil já ter avançado bastante em relação a Moçambique. Nós temos a vantagem de estar com o Brasil, falar a mesma língua e termos os mesmos sentimentos de relação entre o Sul e o Norte. Então, buscar a experiência do Brasil, particularmente, pode ser importante para Moçambique no alcance dos seus objetivos de desenvolvimento. É, sim, uma boa oportunidade para que o país busque experiência deste país. Há erros que eles cometeram ao longo do tempo e que isso a Moçambique tente evitar ao máximo esses erros na discussão global dos objetivos de desenvolvimento ligados à indústria de petróleo e gás.
5: Ilustre, a formação e capacitação de quadros moçambicanos foi um dos temas abordados. Que competências são atualmente mais importantes para que Moçambique consiga aumentar a participação nacional na indústria de hidrocarbonetos?
8: Sim, a formação é um fator importante. Não se alcançam em nenhum momento, é impossível alcançar em nenhum momento os interesses de desenvolvimento do nosso país enquanto não haver, por parte dos moçambicanos, capacidade para que estes possam, em algum momento, estar em fases chaves, em indústrias chaves, nesse importante setor. E, de lá para cá, em algum momento, falhamos nessa dimensão de formação, porque capacitamos pouco os nossos concidadãos, capacitamos pouco os nossos jovens neste setor tão importante. Hoje, há algum exercício que se faz, naturalmente é um exercício cada vez mais moroso e, particularmente, com pouca flexibilidade, porque eu formar um jovem não é uma coisa que se faz em 1 ano, em 6 meses, faz-se em 3, 4, 5, 6, 8 anos. E hoje, cada vez mais próximos com o exercício de exploração, cada vez mais próximos com a fase de exploração, levar jovens à formação não é um erro, mas é uma condição particularmente atrasada. E temos que nos abraçar, naturalmente, a países como o Brasil, que estão um pouco avançados e que, por causa da dimensão da língua, como fazia referência, e de características um pouco semelhantes ao caso de Moçambique, temos a vantagem de ter flexibilidade no processo de auto-formação, de auto-aprendizagem com países como o Brasil. O que Moçambique deve fazer é acelerar o processo de formação, cada vez mais em massa e em programas muito mais específicos, não necessariamente em programas de licenciatura, mestrado, mas de formação técnico-profissional muito específicas para áreas cada vez mais especializadas na temática de petróleo e gás. Porque só assim nós conseguiremos tirar benefícios sobre isso. Os recursos fiscais que o país tira de projetos de exploração igual a estes, cada vez mais intensificados ou intensivos à capital, são poucos em termos de recursos fiscais. Então, a maior mais-valia que o país pode tirar é na empregabilidade de jovens, na empregabilidade de moçambicanos, e cada vez mais empresas especializadas a trabalhar no mesmo setor, é a lógica de conteúdo local. O país ganha cada vez mais com conteúdo local, mais do que com uma outra área ou com outro sistema de benefícios. Por isso, formar jovens, para que esses jovens possam servir à indústria, não só como empregados, mas também como empreendedores e a implementarem as suas ideias que buscam de países estrangeiros, é a oportunidade que o país tem. Mas não só, esses jovens não podem vir só para integrar a indústria, devem também para integrar o governo, para cada vez mais possamos ter políticas voltadas ao setor, muito mais específicas, muito mais capazes e que melhores oportunidades tragam para o benefício econômico do nosso país.
9: Moçambique possui importantes reservas de gás natural. O que é necessário fazer para transformar esse potencial energético em benefícios concretos para a economia e para a população?
8: Nós temos que sair da lógica do extrativismo. O debate essencial que se faz sobre a indústria de petróleo e gás nos últimos 20 anos ou mais, a partir do projeto da Sasol em Inhambane até hoje, é sempre uma abordagem extrativista, que é tirar os recursos de Moçambique para fora e ganhar com, vamos lá, recursos fiscais e com uma dúzia de jovens que são empregados nesses projetos. E isso não traz desenvolvimento. Com certeza não traz desenvolvimento. Tivemos progressos inicialmente, por exemplo, com que uma parte do gás fosse transformada em Moçambique, ou pelo menos fosse alterada em Moçambique, para que esta alteração servisse ao mercado doméstico e uma parte desse produto também fosse exportado mais em produtos um pouco mais manufaturados. Não tivemos êxitos, porque inicialmente a lógica é que 10% do gás, por exemplo, de Temane, fosse transformado a nível nacional e que servisse para a indústria nacional, com energia e outros elementos. Mas, infelizmente, não tivemos êxito sobre isso. Mas nós temos que mudar a abordagem. Hoje discute-se muito, por exemplo, a energia para as indústrias. Fechamos a Monzala há pouco tempo atrás porque não havia energia. Mas o gás tem potencial para produzir energia. Então temos que transformar os recursos nacionais para que estes recursos nacionais não sejam só extraídos para fora, mas que sejam transformados a nível nacional para alimentar outras indústrias, para empregar mais jovens, para empregar mais empresas a nível nacional. Porque é só com a lógica do conteúdo local que nós consigamos tirar ou extrair maior benefício dessa indústria. Extrair não traz agregação de valor. Extrair não resolve os problemas de desenvolvimento do Moçambique. Só se conseguirá resolver os problemas de industrialização do nosso país, desenvolvimento do nosso país, se nós conseguirmos usar a indústria de gás e de outros recursos energéticos que o país tem para transformar a nossa economia, para industrializar a nossa economia. Temos que usar essa oportunidade como oportunidade-chave. É uma oportunidade única. Moçambique provavelmente não terá uma oportunidade e opção igual a esta de transformar os seus recursos em desenvolvimento como esta que nós temos hoje. Por isso, temos que evitar ao máximo usar o modelo extrativismo para o desenvolvimento do nosso país, porque é praticamente impossível se garantir o desenvolvimento com o modelo de extração. Temos que buscar cada vez mais transformação desses recursos a nível nacional, porque só assim podemos empregar mais jovens, ganhar mais recursos fiscais.
9: A experiência brasileira combina a exploração de hidrocarbonetos com o desenvolvimento de energias renováveis. Que aspectos desse modelo poderão ser relevantes para Moçambique?
8: A matriz energética do nosso país é particularmente renovável. Na maioria das vezes, nós usamos energias muito limpas e que são pouco poluentes comparando com as energias fósseis ou aquelas que são usualmente caracterizadas como energias fósseis. Então, temos que ir buscar do Brasil como é que eles potencializam as suas opções e o seu potencial de energias fósseis para o desenvolvimento particular dessas energias dentro da economia e no exercício da matriz. Porque potencial nós temos, o que precisamos é transformar esse potencial em uso desses recursos. A energia hidráulica, eólica e outros mecanismos que Moçambique tem. O próprio gás, aliás, é considerado uma energia de transição, não uma energia fóssil. Então, o que nós temos que ir é ver do Brasil como é que eles usam o seu potencial de terra e de energia para o desenvolvimento do país dentro desta arcabouço de matriz. Porque nós temos potencial. A ideia é só transformar o potencial em desenvolvimento.
0: E essas foram as palavras de Salvador Raiz, economista moçambicano, falando aqui ao Canal África, a partir da cidade de Maputo, Moçambique.
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0: E dando continuidade à nossa página das atualidades, na Guiné-Bissau, a Liga Guinense dos Direitos Humanos apresentou esta segunda-feira um manifesto de 10 pontos que considera essenciais para a paz, a coesão nacional e o Estado de Direito na Guiné-Bissau. Mais envolvimento com o nosso correspondente, Kemo Dabo.
10: Entre os assuntos destacados no documento, a Organização dos Direitos Humanos voltou a apelar à tradução da justiça dos responsáveis pelo assassinato de Tanu Barry, antigo segurança da Presidência da República e do ativista Vigário Luiz Balanta. A Liga defende o restabelecimento de um roteiro claro e consensual para o retorno da ordem constitucional na Guiné-Bissau. Ainda defende um diálogo nacional inclusivo em que participem os autores políticos, líderes religiosos e toda a sociedade civil guineense. O presidente da Liga Guiné dos Direitos Humanos, Bakary Touré, que leu o manifesto, afirmou que a população guineense vive num contexto de crise de desconfiança. O ativista exige ainda a libertação imediata de todos os cidadãos civis militares detidos ilegalmente.
11: A Liga Guiné dos Direitos Humanos exige a libertação imediata de todos os cidadãos civis e militares cuja detenção tenham sido judicialmente declarada ilegal e manifesta particular preocupação com pessoas que permanecem privadas de liberdade, algumas há mais de um ano, sem processo judicial, reclamando a regularização imediata da situação nos termos da lei e o respeito integral pelas garantias fundamentais. O combate à impunidade, à corrupção e à criminalidade organizada, com especial atenção ao tráfico de droga, deve constituir prioridade nacional mediante o reforço das instituições de investigação, fiscalização, responsabilização e cooperação no respeito pela legalidade e pelos direitos humanos. As graves violações dos direitos humanos devem ser objeto de investigações independentes, imparciais e efetivas. A Liga Guiné de Direitos Humanos reclama, em particular, o esclarecimento cabal das circunstâncias das mortes de Mamadou Tanu Barry e Vigário Luiz Balanta, através de investigações credíveis às alegações de presumíveis execuções sumárias e, sendo apuradas responsabilidades criminais, a submissão dos responsáveis à justiça.
10: No entanto, Bakary Touré pede um processo de diálogo inclusivo e transparente antes da realização das eleições de 6 de dezembro próximo.
11: Criar condições para as eleições transparentes, inclusivas, livres e justas. A realização de eleições deverá constituir uma etapa fundamental do processo de normalização constitucional e democrática. A vontade soberana do povo, quando livremente expressa num quadro de legalidade, liberdade, inclusão e pluralismo, deve ser escrupulosamente respeitada. Devem ser garantidas eleições transparentes, inclusivas, livres e justas, respeitando os seus resultados legítimos e resolvendo eventuais contenciosos exclusivamente através dos mecanismos legais

0: O governo do primeiro-ministro Abiy Ahmed, a chamada Alliance for Survival, reúne organizações de diferentes regiões do país, incluindo antigos adversários que estiveram em lados opostos durante a Guerra do Tigré. O anúncio surge numa altura em que novas tensões no norte da Etiópia e de receios de um regresso a um conflito de maior escala. A aliança inclui grupos de Tigré, Amhara, Oromia, Somali, Afar e Beni Shagu Gumuz, que acusam o governo de concentrar poder e marginalizar as regiões. Os grupos dizem defender a criação de um governo de transição inclusivo, enquanto as autoridades federais ainda não comentaram, dizia oficialmente, o anúncio. Para analisar esta nova configuração política e militar na Etiópia, vamos conversar com Faustino Henrique, académico e analista político angolano.
1: Bom, essa coligação de forças ou de grupos na Etiópia que agora procuram unir homens e meios para derrubar o governo de Addis Abeba, o governo do primeiro-ministro Addis Abiy Ahmed, representa um desenvolvimento novo e extremamente perigoso, na medida em que, caso venham a ser bem-sucedidos nesta coligação de forças, pode representar, obviamente, mais guerra, mais destruição. Eventualmente semelhante à que está a acontecer aí ao lado com o Sudão, e que obviamente pode ter um efeito dominó em termos de desestabilização de toda a região, né? A Eritreia eventualmente poderá ser envolvida, Somália, idem. Então, estamos aqui perante a perspectiva de uma desestabilização que a Etiópia poderá conhecer, atendendo que a própria Etiópia já vive situações preocupantes de separatismo por parte dos vários grupos etnolinguísticos e etnorregionais que fazem parte da mesma Etiópia.
2: Quais poderão ser os principais fatores que levaram grupos de diferentes regiões e comunidades a unir-se contra o governo federal?
1: Bom, penso que a deriva autoritária do primeiro-ministro Abiy Ahmed, a deriva autoritária do primeiro-ministro Abiy Ahmed, o desrespeito de um conjunto de compromissos, entre eles o próprio Acordo de Paz de 2018, tem levado, digamos assim, a alienar os territórios que agora reivindicam a autonomia ou, enfim, queiram lutar contra a Addis Abeba. Na verdade, tem sido a deriva autoritária do primeiro-ministro Abiy Ahmed que tem levado a que esses grupos realizem, né, ou se mostrem ao atual desenho político-administrativo na Etiópia.
2: A Aliança fala na criação de um governo de transição. Que implicações políticas teria um eventual avanço desse projeto?
1: Bom, nós, na verdade, se recuarmos no tempo, vamos dar conta que a Etiópia conheceu, digamos assim, alguma unidade quando teve sempre um governo central forte. E até, quer dizer, autoritário, quer dizer, paradoxalmente, né? Paradoxal e curiosamente, o país conheceu níveis de alguma unidade quando teve sempre um governo central forte e autoritário, quer dizer, mesmo com o rei Haile Selassie, durante o regime Derg de Mengistu Haile Mariam, mesmo com a chegada ao poder do falecido Meles Zenawi, que foi presidente interino entre 1991 e 1995, depois então primeiro-ministro, quer dizer, a Etiópia curiosamente conheceu sempre um governo central forte, quer dizer, só que esse governo central forte, sem pesos e contrapesos, acaba por resvalar para uma deriva autoritária que leva os outros grupos étnicos a sentirem-se marginalizados, afastados do exercício do poder e que acaba por provocar essas fricções de tempos em tempo. Então, no fundo, a Etiópia está perante esse precipício, não é? De ou unidade por via de um governo central forte que tenha pesos e contrapesos e consiga acautelar os interesses das várias coletividades etno-regionais e etnolinguísticas que fazem parte da Federação Etíope, ou fragilizar-se esse mesmo poder central em Addis Abeba, ou fragilizar-se. E isso eventualmente dar azo ao que menos se espera, que é uma completa fragmentação da Etiópia, ou, se quisermos, uma somalização deste mesmo país.
2: E até que ponto esta nova frente poderá agravar as tensões no Tigré, Amhara e Oromia, regiões que já enfrentam conflitos armados?
1: É muito curioso que regiões ou organizações separatistas que outrora ou até muito recentemente combatiam-se entre si.

0: E, não é? Veja agora a perspectiva de união entre a Frente de Libertação do Tigré com a própria Eritreia, não é? Que eram hostis uns aos outros, e a perspectiva de se unirem. Veja a perspectiva de união entre a Frente de Libertação de Oromo e as milícias ligadas à região de Amara.
1: E estas foram as palavras de Faustino Henrique, académico e analista político angolano, falando-vos a partir da cidade de Luanda, Angola. Fica-se aqui com Jacob Tivano com as notícias do desporto.
2: 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Calorosas saudações e sejam todos bem-vindos à primeira resenha desportiva da semana. A atleta keniana Agnes Jabat Getich bateu num domingo o recorde do mundo da meia maratona ao vencer a prova dos Mundiais da Estrada em Copenhaga, na Dinamarca. Getich completou a prova feminina em 1 hora 5 minutos e 15 segundos, com quase um minuto de vantagem sobre a compatriota Veronica Loleo, que terminou na segunda posição com o tempo de 1 hora 6 minutos e 5 segundos. A Seleção Nacional de Futebol de Sub-20 de Moçambique, os Mambinhas, perdeu no último domingo por uma bola sem resposta frente à Namíbia em partida da segunda jornada do Grupo A do Torneio COSAFA. O resultado complica as contas de Moçambique para a passagem à próxima fase. O treinador dos Mambinhas, Luiz Manuel Correia Guerreiro, afirmou que a falta de eficácia e a fraca finalização foram determinantes para a derrota da sua equipa.
3: Nós entramos a perder novamente, em um lance em que os jogadores tentam parar porque dizem que é mão, pararam e realmente o adversário foi fazer o golo. Não baixámos os braços, tentámos virar o resultado. Tivemos muitas oportunidades para fazer golo. Portanto, o resultado carece realmente da verdade, porque podíamos ter dilatado, podíamos ter empatado. Portanto, talvez uma falta de confiança, talvez o nervosismo por estarmos a perder muito cedo. Tivemos uma reação muito boa e penso que só nos faltou a finalização.
2: Com este resultado, a Namíbia passa a liderar o grupo A com 6 pontos. Moçambique mantém-se na segunda posição com 3 pontos, os mesmos que as Seychelles e as Ilhas Maurícias ocupam a última posição sem qualquer ponto. Na África do Sul, o Mamelodi Sundowns derrotou o Al Ahly da Arábia Saudita por 2-1 no estádio Loftus Versfeld, em Pretória. Com a vitória, os Moçambicanos conquistaram o troféu África-Ásia-Pacífico da Taça Intercontinental da FIFA. O treinador dos Moçambicanos, Miguel Cardoso, dedicou a medalha de ouro ao falecido Jayden Adams.
4: I want to leave today a special word in the memory of Jayden Adams.
5: Quero deixar hoje uma mensagem especial em memória de Jayden Adams. Acho que é um momento fantástico para homenagear, para dedicar esta medalha, obviamente, à sua alma. Ele está sempre connosco. Ele está sempre comigo. Devo confessar que sofri muito com a sua morte. E prometemos a nós próprios que o melhor que podíamos fazer era lutar juntos, honrá-lo ao longo da nossa jornada juntos. Hoje foi um passo importante nesse sentido.
4: Today was an important step on that way.
2: O Mamelodi Sundowns vai agora defrontar o vencedor do encontro entre o clube mexicano Toluca e o campeão sul-americano. Por sua vez, o vencedor dessa partida vai enfrentar o Paris Saint-Germain da França na final da Taça Intercontinental. A Seleção Nacional de Futebol da Angola, os Palancas Negras, já se encontra em Casablanca, Marrocos, onde cumpre um estágio de preparação para os dois primeiros jogos de qualificação para o Campeonato Africano das Nações. Os Palancas Negras estreiam-se diante do Egito no Cairo a 25 de setembro, antes de enfrentarem o Malawi em Luanda no próximo dia 6 de outubro. E por fim, a Real Federação Espanhola de Futebol anunciou esta segunda-feira a renovação do contrato com o selecionador Luis de la Fuente até 2032, pouco mais de 2 meses depois da Espanha se ter sagrado campeão do mundo. Ponto final à resenha desportiva desta belíssima segunda-feira. Veremos agora os microfones a Maria Moçam na continuidade do Caleidoscópio.
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1: Assinala-se esta segunda-feira, 21 de setembro, o Dia Internacional da Paz, uma data instituída pelas Nações Unidas para reforçar as ideias de paz entre os povos e nações. Este ano, a celebração acontece num contexto internacional marcado por guerras, conflitos prolongados, crises humanitárias e profundas divisões políticas. Na sua mensagem para a data, o secretário-geral das Nações Unidas, António Guterres, apelou aos líderes mundiais para que invistam num futuro de paz, sublinhando que a paz existe uma escolha, dizia, exige uma escolha ativa e deliberada. Guterres destacou também o papel dos defensores da paz, incluindo ativistas, voluntários e organizações da sociedade civil, na promoção do diálogo e na superação das divisões. A celebração coincide com o início da semana do alto nível da 81ª Assembleia Geral da ONU, que reúne líderes mundiais em Nova Iorque para discutir conflitos, desenvolvimento, alterações climáticas e outros desafios globais. Angola participa nos trabalhos da Assembleia Geral, com o presidente João Lourenço a cumprir uma agenda diplomática antes da sua intervenção na tribuna das Nações Unidas. E para analisar o significado do Dia Internacional da Paz e os desafios para a construção da paz num mundo marcado por conflitos, vamos conversar com Hélio Guilich, especialista em governação. Muito boa noite, Sr. Hélio, bem-vindo aqui ao programa.
10: Muito boa noite e obrigado por mais esta oportunidade que me é concedida.
1: Sim, Sr. Hélio. António Guterres afirmou que alcançar a paz não é um processo passivo ou automático, mas uma escolha ativa e deliberada. O que é que significa, na prática, fazer essa escolha num contexto de conflitos prolongados?
10: Bom, em primeiro lugar, oferece-me dizer que celebramos o Dia Internacional da Paz num contexto, como muito bem disse, num contexto particularmente difícil e desafiante. O mundo, um pouco por toda parte, a dilacerar-se e a paz esta a mostrar-se cada vez mais frágil, uma paz cada vez mais elitista e com fragmentos muito grandes. Então, é uma paz que vem a reboque dos interesses hegemónicos. Quero com isto dizer que, em teoria, é muito bonito falar-se da paz, mas na prática, quando vamos ver os esforços conjugados, percebemos que há cada vez menos interesse em preservar a paz e em ter o mundo, como um lugar seguro. Então, na minha opinião, minha modesta opinião, há um grande ceticismo em relação àquilo que é o garante da paz, percebendo que as grandes potências hegemónicas, as grandes potências económicas, pouco têm feito para garantir que o mundo seja um lugar seguro e um lugar de paz. E a reflexão que tem que acontecer neste dia e todos os dias, na verdade, é qual é o contributo que cada um de nós tem feito, principalmente aqueles que têm o poder para decidir os destinos do mundo.
1: Sim, e as guerras não provocam apenas mortes e destruição, mas também deslocamentos, crises alimentares e problemas económicos. Por que é que é importante olhar para a paz para além da simples ausência de conflitos armados?
10: Muito bem. Acho interessante a questão que me coloca, porque de facto a paz já não é aquilo que significava anteriormente, que era a ausência de conflitos. Hoje, quando vamos fazer uma radiografia, aquilo que é o mundo atual, percebemos que é um mundo cada vez mais polarizado, um mundo com desigualdades cada vez mais gritantes, temos focos de fome tremendos, temos conflitos, temos guerras, temos as mudanças climáticas, ou seja, um leque de fatores, um leque de indicadores que concorre para que o mundo vai se desintegrando. Na medida em que se desvaloriza aquilo que é a dignidade da pessoa humana, dificilmente vamos ter condições para afirmar que estamos num mundo em paz. Agora, particularmente no contexto concreto do mundo hoje, percebemos que do pós-Guerra Mundial, Segunda Guerra Mundial, pós-criação da Organização das Nações Unidas, o que fomos percebendo é que as potências foram se militarizando cada vez mais, foram usando um discurso cada vez mais bélico, e que hoje o mundo vai a reboque e vai ao sabor daquilo que são os interesses hegemónicos. A reflexão terá que ser cada vez mais profunda, por forma que essas assimetrias que se vivem entre o norte global, economicamente muito forte, e o sul global, cada vez mais empobrecido e mais pobre, apesar dos seus recursos, essas assimetrias devem parar de existir para que essas mesmas desigualdades possam abrir lugar a um mundo cada vez mais pacífico e mais igual.
1: Sim. E qual deve ser o papel das Nações Unidas na prevenção e resolução dos conflitos, numa altura que existem críticas à capacidade da organização para responder eficazmente a algumas das principais crises internacionais?
10: Olha, eu acho que a questão até deveria partir do real papel e real contributo que as Nações Unidas têm estado a oferecer. Se formos a recuar um pouco em termos históricos, percebemos que desde o fim da Segunda Guerra Mundial, quando o mundo decidiu sentar, conversar e trilhar um caminho da paz, creio, na minha análise, que os últimos 5 anos, desde que eclodiu o conflito. Por exemplo, o conflito russo-ucraniano, depois veio o conflito israelo-palestino, e o mais recente agora, que envolve os Estados Unidos da América e o Irão, percebemos uma incapacidade tácita da organização que devia zelar pela paz mundial de interagir e de agir acima de tudo. Ou seja, encontramos uma perspectiva de dois pesos, duas medidas, em que considerado guerra, é considerado conflito, é considerado justo ou injusto em função dos interesses, em função dos lobbies que existem para legitimar determinada posição. Então, olho que as Nações Unidas vão perdendo, de certa forma, a sua relevância, vão perdendo um espaço único, um espaço conquistado, um espaço permeável para que possam ser um ator relevante. Não se justifica que ainda permaneçamos num contexto em que apenas fazemos declarações, lamentações e opiniões. Quando se pede uma ação concreta, as Nações Unidas não estão lá presentes, isto por causa da camisa de forças que elas estão lá revestidas, tem países hegemónicos que têm poder de veto e que acabam barrando qualquer resolução. Então, a reflexão deveria ser também sobre aquilo que é o papel dos grandes países, das grandes potências que estão lá e que podem fazer uma espécie de equilíbrio dentro das Nações Unidas. A África, por exemplo, reclama por um lugar um lugar permanente a nível das Nações Unidas e ainda não tem. E dificilmente vamos olhar. A África é um continente com 53 países, 54 países e que tem muito a dizer quando se fala da questão das guerras, porque é dos continentes mais afetados. Tanto pelas mudanças climáticas, pelos conflitos, pela pobreza, pela fome, pela miséria, e são questões que valem a pena refletir quando se fala do Dia da Paz.
1: Sim, e o Dia Internacional da Paz também destaca o papel da sociedade civil, dos jovens e dos defensores da paz. O que é que pode ser feito para transformar estes apelos à paz em ações concretas das comunidades?
10: Acima de tudo, quando falamos, por exemplo, que a juventude é chamada a agir cada vez mais, não basta apenas que nós adotemos slogans pró-juventude. É necessário que a gente empodere a juventude, que a gente possa munir a juventude com instrumentos capazes de ter uma juventude cada vez mais ativa. As organizações da sociedade civil têm feito um trabalho, de certa forma, muito bem conseguido, mas que, com o passar do tempo, a asfixia, o fechamento tem estado também a tomar conta. Ou seja, alguns regimes totalitários, alguns regimes absolutistas tendem a roubar o espaço da sociedade civil e tendem a produzir narrativas contra a sociedade civil. o que de certa forma restringe o espaço de ação, do ativismo e do espaço que nós fomos conquistando ao longo deste tempo. A academia também tem muito a dizer, ou seja, quando falamos da paz, a paz é um ganho, é uma conquista de todos. A paz não pode ser privatizada, não pode ser atribuída a certas potências. Todos nós temos algo a dizer sobre a paz, todos nós temos que lutar todos os dias para que a paz possa acontecer. E o que podemos dizer num dia como este, o que devemos dizer todos os dias, é que vale a pena lutar pela paz, vale a pena lutarmos por um mundo melhor, se não por esta geração, pelo menos pelas gerações que hão de vir, que encontrem um mundo cada vez mais seguro, próspero e fraterno.
1: Muito obrigada, Sr. Hélio, pelas suas análises e continuação de uma boa noite para si.
10: Muito obrigado e continuação de bom trabalho. Até uma próxima oportunidade.
1: Obrigada. E estas foram as palavras de Hélio Guilicho, especialista em governação, falando-vos a partir da cidade de Maputo, Moçambique. Fica a seguir com João Iabalá com as notícias de economia.
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12: Boa noite, mais uma vez segue-se agora a página de economia do canal África. O Banco Africano de Exportação e Importação e a Africa Trading and Distribution Company assinaram um acordo de crédito no valor de US$500 milhões. O financiamento vai apoiar operações de comércio, transporte e distribuição de mercadorias nos mercados africanos e internacionais. Ao abrigo do acordo, o Banco Africano de Exportação e Importação disponibilizará à ATDC financiamento comercial para executar e expandir transações elegíveis em vários mercados africanos. O Banco Mundial aprovou um pacote de financiamento de US$165,9 milhões para o Malawi. O financiamento destina-se a reforçar a resiliência do país aos choques climáticos e económicos, bem como a criar oportunidades de emprego e melhorar os salários. A aprovação enquadra-se no novo Projeto Integrado de Proteção Social para a Resiliência, dizia, e as oportunidades. A Conferência de Tecnologia Governamental GovTech 2026 arrancou esta segunda-feira na província sul-africana de KwaZulu-Natal sob o tema Construindo Rumo à Soberania Digital. O encontro reúne representantes do governo, do setor privado e da academia para discutir formas de tornar a África do Sul mais competitiva, segura e preparada para participar na economia digital. Stella Bavuma, presidente do Conselho da Agência Estatal de Tecnologia da Informação da África do Sul, participa no encontro.
13: It's supposed to enable government to ensure that it delivers digital solutions and enable citizens to...
14: A nossa missão é ajudar o governo a garantir a prestação de serviços digitais e permitir que os cidadãos comuniquem e tenham acesso aos serviços públicos de forma eficiente. Como indica o tema da conferência, a soberania digital passa por questões como a localização dos nossos dados, quem os controla e de que forma são transmitidos.
13: It means that where is our data? Who owns our data? How do we transmit that data?
12: E por último, os preços do petróleo caíram esta segunda-feira para o nível mais baixo em mais de uma semana. Os investidores aguardam possíveis avanços diplomáticos no conflito com o Irão, na sequência da reunião desta semana das Nações Unidas, bem como uma recuperação parcial das exportações da Arábia Saudita. A evolução ocorre apesar da continuação dos ataques dos Houthis no Iêmen. E é assim que encerramos a nossa Ronda Económica 2. Siga-nos para continuar informado no canal África.
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1: E dando continuidade à nossa página de atualidades, professores do ensino geral em Angola começaram esta segunda-feira uma greve que vai até dia 15 de outubro. O Sindicato Nacional dos Professores, SINPROF, fala em uma adesão de 100% em todo o país. No último sábado, as partes não chegaram a acordo para cancelar a paralisação, mas estão abertas ao diálogo. Nosso correspondente em Angola, Manuel Luamba, reporta.
15: Em declarações ao Channel Africa News, Admar Jinguma, secretário-geral do Sindicato Nacional dos Professores, SINPROF, revelou que o primeiro dia da greve registrou uma adesão de 100%. A primeira fase da paralisação em todo o país abrange o ensino geral, o técnico profissional, a formação de professores e o ensino de adultos. Esta segunda-feira, as escolas públicas estavam fechadas, exibindo dísticos com dizeres como "Estamos em greve".
16: A greve começou a ser efetivada a partir das 7 horas desta segunda-feira e com um nível de adesão a rondar os 100% em todas as províncias do país. Portanto, o nível de adesão é muito grande, não há literalmente aulas em todas as escolas públicas e público-privadas do país.
15: E, de concreto, o que reivindica o SINPROF? Os professores angolanos reivindicam 11 pontos, entre eles a adoção de orçamento próprio para as escolas, tendo como fonte o Orçamento Geral do Estado, melhores condições de trabalho para os professores, bem como um reajuste salarial face às assimetrias com categorias. Mas, segundo Jinguma, há dois pontos fraturantes.
16: O que nos divide a essa altura e que é a grande razão para a greve são os dois primeiros pontos do caderno, que têm a ver com a progressão na carreira dos agentes e o nivelamento também das suas carreiras em função do perfil acadêmico. Portanto, esses dois pontos já tiveram entendimento no mês de janeiro, no dia 8 de janeiro, mas conheceram dificuldades na fase da execução, né? O Ministério da Educação excluiu milhares de professores no processo e a nossa exigência é que esses professores sejam integrados.
15: Esta primeira fase da greve geral vai até dia 15 de outubro, mas o secretário-geral do SINPROF diz que os seus associados estão abertos ao diálogo.
16: Estamos, obviamente, disponíveis para o diálogo. Não é um diálogo que visa resolver as questões que estão por cima da mesa, né? Esses dois pontos que ainda nos dividem. Portanto, o governo tem uma posição sobre os excluídos, diz que só os pode atender no próximo ano, no segundo trimestre, e nós entendemos que esses agentes foram excluídos em sede desse processo, e, portanto, é em sede desse processo que eles devem ser tratados através de uma nova inscrição, e nós estamos a indicar os meses de outubro, novembro, para que isso aconteça. Portanto, se o governo entender que podemos conversar, aliás, não haverá outra forma para resolver este problema, nós estaremos disponíveis, estamos aqui, independentemente de estarmos já em fase de greve, mas há sempre espaço para podermos conversar, porque a greve não é o fim em si, temos estado a reiterar isso. O fim, na verdade, é a concretização e a resolução das questões legítimas que os trabalhadores estão a reivindicar.
15: Entretanto, o governo não vê razões para a materialização da greve e diz que as reivindicações dos professores estão a ser acauteladas. Pedro Filipe, secretário de Estado para o Trabalho e Segurança Social, fez inclusive algumas promessas.
17: Nós entendemos que cumprimos integralmente com aquilo a que nos havíamos proposto. Lamentavelmente, o nosso parceiro deixou de comparecer para assinar a ata. Estamos num Estado democrático de direito, é legítimo que o sindicato tenha optado por este caminho. Continuamos comprometidos com a melhoria das condições de vida dos nossos cidadãos e aqui em particular dos docentes que estão na linha de frente a formar as nossas crianças, a formar os nossos alunos, e continuamos disponíveis a qualquer altura a receber os nossos parceiros para continuarmos a conversar.
15: No último sábado, o governo e o SINPROF não assinaram ata que deveria cancelar a greve dos professores. Embora esteja em curso a paralisação, o governo também diz estar aberto ao diálogo.
17: Nós entendemos que não há necessidade nem nem temos razões suficientes para avançar para a greve. Entretanto, estamos num Estado democrático de direito. O direito à greve é um direito legítimo e nós, enquanto executivo, no âmbito daquilo que são os procedimentos legais, vamos junto das instâncias judiciais tentar averiguar sobre a oportunidade e conveniência da manutenção desta greve. Agora, em outubro, os 27 mil agentes da educação deverão ver as suas categorias alteradas, conforme o cronograma que foi aprovado e conforme os termos de referência que foi publicado. Portanto, não está aqui em causa qualquer recuo em relação a este tópico, não obstante vozes defenderem o contrário, mas nós somos uma instituição séria, comprometida com o direito e comprometida com o bem-estar dos nossos cidadãos.
15: A greve dos professores, anunciada no princípio deste mês, compreende 4 períodos, de 21 de setembro a 15 de outubro, de 2 a 18 de dezembro, de 10 a 26 de fevereiro de 2027 e, finalmente, entre 17 de maio a 18 de junho do próximo ano. De Luanda para Channel Africa News, Manuel Luamba.
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1: E assim, estimados ouvintes, chegamos ao fim de mais uma edição do Caleidoscópio. Agradecemos a todos que nos acompanharam e contribuíram para o programa. Um agradecimento especial à nossa equipa de produção, Maria Moçamo, Jacob Tivani, João Abalai, nos cuidados técnicos de Francis Massina. E não deixem de sintonizar amanhã para mais notícias e análises. Até lá, boa noite.
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